0: Muito bem, gente, estamos encerrando com mais uma edição do nosso The Music Coffee Time, a sua viagem dos grandes sucessos. A gente volta na próxima edição com mais The Music Coffee Time. Se cuida, juízo, coloque Deus à frente de tudo, que ele sempre dá um jeitinho, sempre dá certo quando Deus está na frente. Fica com Deus e até a próxima edição.
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0: 21 horas e 18 minutos.
1: Luan Santana e Léo Foguete.

Obrigado, gente. Obrigado. Obrigado, gente. Obrigado.

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0: 1:36.
1: Hora certa!
0: 1:36.
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1: Hora certa.
0: 1:37.
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1: 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Hora certa.
2: 1:56.
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3: 5:43.
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3: Gostou?

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3: Estamos chegando com mais um Baú Sertanejo. Chega pra cá porque a partir de agora tem as melhores de todos os tempos. Aquelas também que estão fazendo sucesso aí, vai passar por aqui. Por que não, né? É baú, mas tá tocando também aqui o sucesso que você pede, o sucesso que tá na atualidade. A partir de agora tem Baú Sertanejo pedindo passagem aqui na Mais Ouvida.
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0: Obrigado, velho.
1: Obrigado, gente. Obrigado, mais uma vez.
0: Irmão. Muito, muito, muito, muito obrigado. Que Deus abençoe muito sua vida, seu projeto, obrigado sua carreira, sua história.
2: Muito feliz, viu? Muito feliz.
0: Que isso,
2: obrigado de coração por tudo.
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0: O sertanejo sempre com as melhores pra você aqui. Não sai da sintonia, já já tem mais pra você.
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0: horas e 16 minutos.
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4: Isso é Baú Sertanejo, trazendo pra você as grandes emoções. Aumenta o som aí. Baú Sertanejo está de volta.

0: Obrigado. Essa música emociona.
1: Quando acordei pela...
2: Ao sertanejo, sempre com as melhores pra você aí de todos os tempos. Não sai daí não, depois do intervalo a gente volta.
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0: 6:34.
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3: Eita coisa boa, é sempre bom demais relembrar as grandes emoções da nossa vida. O Baú Sertanejo está de volta.

0: não sai daí não, depois do intervalo a gente volta.
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0: 6:49.
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4: Mais uma super sequência de volta aqui, ó, pra você ouvir curtir no Baú Sertanejo.

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0: Obrigado pelo carinho.
1: Valeu.
0: Nós vamos receber agora, Paraná, os nossos primeiros convidados. O carinho de vocês para os nossos amigos, nossos irmãos César e Paulinho.
2: Paulinho! Oh, Miami! Oh. Valeu, galera.
3: Obrigado.
2: Obrigado a todo mundo comigo. Chico Rei para...
4: Isso é baú sertanejo, minha gente. Voltamos daqui a pouquinho, depois do intervalo.
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0: 7:07.
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4: Se a sucesso está aqui no Baú Sertanejo, estamos de volta, meu povo. Aumenta o som, Baú Sertanejo tá no ar de novo.

0: obrigado.
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0: Tempos, não sai daí não, depois do intervalo a gente volta.
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1: Hora certa! 7:26.
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4: Muito bem, de volta com o Baú Sertanejo, aumenta o som.

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1: Esse calor humano, essa energia gostosa que vocês passam para nós, nós vamos mandar em forma de música para vocês. Estamos comemorando hoje, nesse DVD belíssimo.

0: Com essas aí, a gente dá um ponto final na edição de hoje do nosso Baú Sertanejo. Queremos agradecer a tua companhia, a tua audiência. Fica com Deus, a gente volta na próxima edição com mais Baú Sertanejo.
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1: Que pancada de mulher.
2: Hora certa.
3: 7:42.
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0: 8:09.
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2: E voltamos com tudo ao nosso Estação do Forró. Aumente o volume. Estamos

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2: E assim, meus queridos amigos e amigas forrozeiros, chegamos ao fim de mais uma jornada cheia de música, emoção e muita animação aqui na Estação do Forró. Até o próximo fim de semana!
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0: 8:32.
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2: 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Bem-vindos ao Domingão Total.
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2: Oi, gente, chegamos com mais um Domingão Total. Alegria, alegria, gente. Como é que tá por aí? Tudo bom? A partir de agora tem muita alegria no seu rádio, onde você estiver. Ó, um

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0: Amplidão Total, levando alegria no seu rádio, hein, nesse domingo abençoado. A gente volta daqui a pouquinho, não sai daí.
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4: Hora certa! 9:20.
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0: Castro!
1: Satisfação, João Bosco.
0: Que é isso?
1: Satisfação,
0: que energia.
1: Satisfação, Gabriel.
2: Que projeto lindo, irmão.
1: Tamo junto, meu irmão.
2: Deus abençoe.
0: Lindo demais da conta.
1: Vocês, seus gatos.
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1: Domingão Total, uma sequência melhor que a outra pra você ouvir e curtir. Não sai da sintonia, a gente volta já.
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É isso aí, bom dia amigos da Rádio Turiaçu FM, nesse momento começando mais um MPB Saudades, né, nessa manhã de domingo, hoje dia 26, né, dia 26 de julho. É isso aí, as férias estão terminando e é agora que começou para mim, né? É isso aí, então até o meio-dia de hoje você está convidado para estar comigo aqui para a gente curtir e recordar as canções que marcaram épocas, que marcaram a minha e a sua vida também, né? Que você só ouve aqui no nosso MPB Saudades, todas as manhãs de domingos, a partir das 10 horas da manhã, tá bom? Já do outro lado aí, mandando um beijo, um abraço muito gostoso aí para a minha prima Rose, em Marambaia, em Belém do Pará, né? Ela que está hoje só solitária, quase, né? Na companhia do Leôncio, mano querido, que é o guardião aí da casa. Leôncio aqui que segura as petecas aí das coroas e das solteiríssimas. É isso aí, Leôncio. Um abraço para você também, meu primo querido. O grande Elvis também, ela tá na companhia de outra pessoa muito importante. Esse sim é o segurança total. Elvis, na companhia da Rose, né? Enquanto sua mana, né? Sua mãezinha está viajando, curtindo férias, barreirinhas. É, até doido, moleque. É isso aí, um abraço para todos vocês aí, os nossos fãs, nossos ouvintes aqui na cidade de Turiaçu, gente que já está ligado no nosso MPB Saudade. Meu amigo Louro das Bolsas, lá no centro da cidade, na Praça São Francisco Xavier. Aquele abraço para você, meu querido, sempre ligado no MPB Saudade. Um abraço para o Williane, um abraço também para Concita, para o Matheus. É isso aí, essa família maravilhosa. Um abraço também para meu amigo Jorge Mandu. Cadê você, Jorge Mandu, por onde estiver? Cadê o René Ribeiro, rapaz? Também está de férias aqui na cidade. Aquele abraço para você e dona Dailva. Tudo de bom aí para esse casal maravilhoso. Um abraço aí para minhas fãs aí no bairro do Castanhal, meus amigos do Castanhal. Grande Valde Rocha, aquele abraço para você. A Maria Amélia aí também na 12 de junho. Dona Júlia na 12 de junho. Família Freitas Pinto na 12 de julho também. Aquele abraço para todo mundo. Irmã Tereza, grande pastor Alvimar, pastor Aldé. Esse pessoal maravilhoso, né? Um abraço para todos vocês aí. Antônio Mar, minha viuvinha linda aí do bairro também do Castanhal, Filoca. É, cadê a Elza Araújo, gente? Por onde está nossos amigos aí do bairro do Castanhal? Pessoal lá no bairro do Rabilão, Dona Leonor, aquele abraço, seu Benel, Jaime Cachorrão, Dona Mari Lourdes. Tudo de bom para todos vocês aí também na escuta do MPB Saudade. Nossos amigos no bairro do Canário, no, na Pissarreira, né? O grande Magno Saldanha, professora Doris, aquele abraço. Pessoal no Aurora também. Professor, cadê professora Elvira, né? Professora Cátia, professor Daílson, grande professor Emilson aí no Quintal Chope. Aquele abraço para vocês e a muita gente, meus amigos dos povoados, da zona rural, família Miranda lá em Antônio Dino, né? Meus amigos de Capoeira Grande, Grande Bará, Vandoquina, esse pessoal, Tia Chica também. É muita gente para todos os lados, né? E daqui a pouquinho, então, eu volto para dar mais alô. Vamos de música, porque Rose está curtindo todas aí. Madame Jo também está de férias, né? É isso aí, é aproveitar, né? Só resta mais uma semana para nós aqui, que agora que começamos, mas ainda tem uma semaninha, tá? De férias é para nós, para os nossos alunos. Dia 3 de agosto a gente volta às atividades. Vamos lá, um abraço para meus amigos aqui do bairro da Meteorologia, meus alunos, professor Cacau, Cutal, minha amiga Raimunda, dona Mari Lourdes também aqui do nosso lado, dona Fátima, esse pessoal maravilhoso. E os nossos fãs aqui, os nossos alunos, né? Todo mundo. Vamos lá. Vamos curtir agora mais um super sucesso de ouvimos Fagner, né? Romance no Deserto. Agora vamos de Geraldo Azevedo. É isso aí. Matando saudades, assim, né? Dia Branco.

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2: É isso aí, né? Uma super playlist aí pra vocês, nossos fãs, nossos ouvintes, né? Nesta manhã aqui de domingo, aqui na cidade de Turiaçu, né? MPB Saudades, pra gente recordar com muito saudosismo.

né, com muito saudosismo e muitas lembranças, essas canções que marcaram a sua vida e a minha também, que hoje nós, infelizmente, né, não ouvimos mais pelas raves atuais, né, tudo diferente, né? Mas quem se lembra, né? Quem não se lembra do Bar Cristal, a festa do Alto São Benedito? E é isso que a gente faz aqui todos os domingos, tocando essas canções para vocês, né, Rosa? Minha prima linda aí em Belém, no bairro da Marambaia, na companhia do Mano Leôncio, né? E do Elvis também hoje. É isso aí, um beijo no coração de vocês, um abraço aqui para meu amigo Otacílio, professor Otacílio, lá de Santa Teresinha, né? Adoro o MPB Saudade, sempre tá ligado, um abraço para você. Ana Cirlei, cadê você? Ana Cirlei também ligado no MPB Saudade. Minhas primas, Lusa e Rosélia, né? Santina, pessoal aí na 7 de setembro, cadê? Professora Daílza Brito, professora Raquel Cardoso, minha amiga Angélica, nossos amigos aqui na rua 7 de setembro, tá? É isso aí, vamos lá, meu amigo Jorge Marques, né? O grande Jorge Marques lá do Canário, né? O Garanhão, né? É isso aí, namorado de Ana Francisca, ex-namorado de Ana Francisca, ele tava me falando ontem, lembrando desse grande amor, tá certo? É isso aí, um abraço para todos vocês, né? Vamos lá, meus amigos também, minhas primas também lá no Rio de Janeiro, Ruth, Mari Santa, em Maricá, Mari Santa, no Rio de Janeiro, gosta de ouvir MPB Saudades, aquele abraço para ela, Maria Eduarda, o seu Jorge Luiz, e é claro, a Ruth Neia, né? Ruth Neia. Seu Edésio Silva, meu amigo, professor Saldanha, nossos amigos aí, meu tio Zé Bodega aí na JK, né? JK está sendo remendado aí, pelo menos aí na frente da casa de tio Zé Bodega. Que bom, né, meu tio? É isso aí. Um abraço para você, meu amigo, professor João Filho, meu amigo Bará lá na Capoeira Grande, né? Tudo de bom para vocês aí, todo mundo de Capoeira Grande. Aquele abraço maravilhoso, né? Professor Cacau aqui no bairro da Meteorologia, né? Lá no Soleil Boteco. Rogério Oliveira, né? O Rogério da Funerária, aquele abraço para você, tá certo? Meu amigo Valde Rocha no Castanhal, né? Já falei da agora. Valde Rocha, cadê você? Nossos amigos de Castanhal, família Freitas Pinto, sempre ligado no MPB Saudade. Seu Celino, na rodovia, aí na rodoviária, né? Na Avenida Santos Dumont. Seu Celino e Rodrigo Construções, aquele abraço é para você também, né? Sempre ligado no nosso MPB Saudades, Dona Júlia, ali na Bela Vista, também tem a Silvanice, né? Silvanice, meu amigo Pajé, nossos amigos aí, né? Minha tia Juliná, na Ladeira de São Benedito, cadê você, tá certo? Meu amigo Marcos Santos, por onde estiver, Marcos Santos, aquele abraço para você e toda a sua família, sempre ligar no MPB Saudades também. Meu amigo Benevaldo, né? Aí deve estar no seu sítio, no sítio Bidico. Aquele abraço para você, Benevaldo. Dona Rosa, minha querida Dona Rosa dos Pastéis, que eu digo assim, Dona Rosa. Quem não se lembra de Rosa dos Pastéis? Dona Rosa aqui no bairro da Caema, aquele abraço para você, meu cunhado Ribamar, tá bom? Lulu, sua vizinha também, Dona Joina, pessoal também aqui no bairro da Caema, professora Gracinha, né? Dona Isa, minha amiga Lena também, aquele abraço para vocês. André, toda a família aí dos Soares, né? Meus parentes, tudo de bom para vocês, tá bom, gente? Quero mandar um abraço também para a minha amiga, Dona Rita Corrêa, o pessoal lá de Sababa. Um abraço para todos vocês aí em Sababa, sempre na escuta do MPB Saudade. Muitos anos de vida para Dona Rita e todo mundo aí, Isabel, Regina, a outra Rita, né? Tudo de bom, certo? Meu amigo Luiz Paiva, lá no Paxiba. Cadê você, Luiz Paiva? Gregório Paiva também, né? Meu amigo Joca Porco, né? Ex-vereador Joca Porco, aquele abraço para você. Seu Nunu, no Portugal, né? Município de Bacuri. Seu Isaías e Dona Laucília, no bairro do Aurora. Aqueles meus amigos do bairro do Aurora, sempre ligado no MPB Saudades. Tudo de bom para vocês, para esse casal de amigos maravilhosos, tá bom? Suelina, aí no bairro Abelão, na companhia da Mãezona, né? Dona Maria Câncio. É isso aí, né? Dona Leonor, mais uma vez, no bairro do Rabelão. Meu amigo Seu Bené, o grande Jaime, o cachorrão das meninas.
É isso aí, Louro das Bolsas, tudo de bom para vocês. E é isso, gente, vamos de música. Cadê professora Brancosa? Cadê você? O grande Joel também. Seu Cazuza, dona Tereza, né? E aquele abraço também para Filipinho, professora Tunica, né? Meu amigo professor Itamar Fernandes e os nossos amigos aqui, tá bom? Vamos de música, mais uma playlist aqui, mais uma sequência maravilhosa para vocês. Já estamos apenas de 11 horas, né? Já 11 horas e 6 minutos, ainda uma hora de programa aqui no nosso MPB Saudades, tá bom? Essa semana, uma semana de luto para nós, perdemos nosso amigo Ribamar, nosso parente Ribamar. Eu externo aqui meus sentimentos, não pude comparecer ao velório por motivo também de saúde, mas estendo aqui meu sentimento a Lurdinha, né, que trabalha aqui no posto de saúde nosso, nos atendendo, e o seu que perdeu seu mano Ribamar, nosso querido Ribamar Roxo. Mas que Deus o tenha em um bom lugar, né? Vamos também, gente, precisamos também estender nossas orações. Nosso amigo Firmino Saldanha está também doente, São Luís, enfrentando esse problema de saúde. Vamos torcer, vamos fazer uma corrente de oração pelo Firmino e por todos aqueles, né? Orar sempre é bom por todos nós, para Deus nos livrar e também restabelecer a nossa saúde, né? Vamos fazer essa grande corrente pelo companheiro Firmino Saldanha, tá bom? Vamos de música, vamos para mais uma sequência aqui no nosso MPB Saudades. Com eles, Alceu Valença, Elba Ramalho e Geraldo Azevedo. Essa canção que eu adoro, né? Táxi Lunar.

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0: 14h11.
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1: Estou começando agora mais um programa musical Vibe Mix. Comigo no comando, o locutor é Patrícia Vieira. Desejo para você tudo de bom. A nossa programação de hoje está excelente. Vem curtir comigo. O Vibe Mix de hoje está no ar.
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0: Já voltei trazendo pra você muito mais músicas aqui na programação do nosso Vibe Mix. Sou a locutora Patrícia Vieira e agora tem mais.
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1: Você curtiu mais um bloco de grandes sucessos da programação do Vibe Mix. Em instantes eu volto com mais, não perca.
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0: 14:45.
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5: Já voltei trazendo pra você muito mais sucessos no nosso Vibe Mix por aqui. Só o melhor do pop internacional. Espero que você esteja gostando. Aumenta o som que agora tem muito mais.
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1: Você curtiu mais um bloco de grandes sucessos da programação do Vibe Mix. Em instantes eu volto com mais, não perca.
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1: Hora certa, 15:03.
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1: A programação do nosso Vibe Mix com o melhor do pop já está de volta. Espero que você esteja gostando. Agora tem mais um bloco com muitos sucessos pra você curtir. Aumenta o som.
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1: Você curtiu mais um bloco de sucessos aqui do Pop Internacional no nosso Vibe Mix? Daqui a pouco tem mais.
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1: Hora certa. 15:21.
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2: A programação mais gostosa do seu rádio já está de volta. É o nosso Vibe Mix. E agora tem mais.
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1: Você curtiu mais um bloco de sucessos aqui do pop internacional no nosso Vibe Mix e daqui a pouco tem mais.
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2: Hora certa!
3: 15 horas e 40 minutos.
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3: Voltei trazendo pra você mais músicas do pop internacional aqui na programação do Vibe Mix. Aumenta o som que tem mais.
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2: Você ouviu mais um programa Vibe Mix. Que bom foi levar pra você esta programação com o melhor do pop internacional. Um beijo pra você e até o nosso próximo encontro.
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3: 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Hora certa.
4: 15 horas. 55 minutos.
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2: Família, chegamos! E aí?

aqui de boa no seu fim de semana. E aí, tá tudo bem? Eu me chamo Marcos Santos e a partir de agora eu vou comandar aqui, velho. Vou trazer só as tops da nossa programação. Só a batida aí, ó, da nossa

FM, você tá conectado aqui com a gente, ligado na melhor playlist musical do seu fim de semana. Vamos deixar de papo, já vamos trazendo pra você na nossa pista, a pista máxima, velho. Ah, sinal verde, então mete volume, tá começando o nosso Eletro Hits, o melhor da música eletrônica.

E assim a gente começa muito bem aqui, velho. Só pra esquentar ainda mais o seu fim de semana com a melhor programação da sua playlist do seu fim de semana. Que bom que você tá aí com a gente. A audiência sempre crescendo aqui. A audiência da nossa programação e da nossa rádio, né? Sempre os comentários que a gente ouve por aí, que a turminha sempre ouve o Eletro Hits. E você, você tá onde? Ouvindo a batida do seu rádio, tá bom? É a batida do seu fim de semana. Bora nessa? A música não para por aqui. Aumente o volume, vai!

0: Sensacional, velho. Que é isso aí? Olha que sequência. Até eu que não sei que eu. Quase que eu caio da cadeira, produção. Quase que eu caio da cadeira. Vamos pro intervalo rapidinho. Segura aí. Daqui a pouquinho tem muito mais pra você aqui no nosso Eletro Hits. Eu volto já já.
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1: Boa tarde.
0: Boa tarde.
2: 16:23.
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semana. Tá aí de boa ouvindo o nosso Eletro Hits. Que bacana, velho. Eu fico aqui tanto elogiado de vocês ouvindo o nosso Eletro Hits do fim de semana. Obrigado pelo seu carinho. Fala aqui pra mim da onde você tá ouvindo a gente. Manda aí seu recado, manda sua mensagem no nosso fone. É, quase que eu ia falar, o zone forte, né, velho? Igual o meu amigo fala por aí, né? Tá certo. É, o zone forte. É isso? Então vamos nessa. Se tiver ouvindo, manda pra cá um nome bonitinho pra gente mandar e registrar a sua participação aqui no nosso Eletro.

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1: Boa tarde.
0: Boa tarde.
5: Boa tarde. 16:49.
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2: Fala, turma! Está chegando mais um Top Brasil. Nostalgia pura a partir de agora. Seu fim de semana é aqui no Top Brasil. O som que contagia. Vamos iniciar a edição de hoje com essa aqui.
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1: 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É bom demais. Voltamos depois do intervalo com mais um super bloco pra você.
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6: Hora certa.
7: 17:07.
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2: E maravilha, essa sequência foi incrível. Voltamos já depois do intervalo.
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1: Hora certa.
2: 17:22.
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6: Estamos de volta com o Top Brasil. 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
1: E maravilha, essa sequência foi incrível. Voltamos já depois do intervalo.
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3: Hora certa.
4: 17:37.
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2: Estamos de volta com o Top Brasil. 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
1: Senhoras e senhores, essas foram as últimas do Top Brasil. Semana que vem a gente volta com muito mais pra você. Fica com Deus e até lá.
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2: Hora certa.
3: 17 horas e 54 minutos.
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0: Opa, já já tem muito mais Zona Livre pra você.
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2: Hora certa!
3: 18 horas e 13 minutos.

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3: Zona Livre, de volta com muito mais músicas pra você. É

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1: Hora certa.
2: 18 horas e 30 minutos.

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2: Estamos de volta com mais Zona Livre pra você, o melhor do pop rock.

0: Rock é Zona Livre. A gente volta já com muito mais pra você.
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0: 18:47.
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1: Zona Livre, já já tem mais, não sai daí.

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6: Certa.
7: 19h23.
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4: Hora certa.
5: 19h38.
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1: Olá, chegou a sexta-feira e quando chega o fim de semana, a gente tem aquela sensação de missão cumprida, né? E fica esperando coisas boas, até como recompensa por tudo que fizemos durante a semana. E nada melhor que uma boa programação musical para que nós tenhamos muito mais alegria e energia. A partir de agora, Hora Livre.
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3: Hora